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2: 3 e 5.
3: Deus, nosso Pai, que sois todo poder e bondade, dai força àquele que passa pela aprovação. Nosso Pai, que sois todo poder e bondade, dai força àquele que passa pela

Piedade se estenda sobre tudo aquilo que criastes. Piedade, Senhor, para aqueles que vos não conhecem. Esperança para aqueles que sofrem. Que vossa bondade permita aos espíritos consoladores derramarem por toda a parte a paz, esperança e a fé. Deus, um raio, uma faísca do vosso amor, pode abrasar a terra. Deixai-nos beber das fontes desta bondade fecunda e infinita, e todas as lágrimas se secarão, todas as dores se acalmarão. Um só coração, um só pensamento subirá até vós, como um grito de reconhecimento e de amor. Como Moisés sobre a montanha, nós vos esperamos, como os braços abertos. Ó bondade, ó beleza, ó perfeição, e queremos de alguma sorte merecer a vossa misericórdia. Deus, dai-nos a força de ajudar o progresso, a fim de subirmos até vós. Dai-nos a caridade pura, dai-nos a fé e a razão, dai-nos a simplicidade que fará de nossas almas o espelho onde se deve refletir a vossa imagem. Assim seja.

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Esta é uma singela homenagem à Nossa Senhora Aparecida. São versos simples, numa prece comovida, que de joelhos eu faço à Nossa Virgem querida. Que proteja o nosso povo, ricos e pobres, de todas as religiões, de todas as classes sociais. É uma prece sentida que sai do meu coração por essa gente que eu amo, minha gente do sertão. Dai-nos, Senhora Nossa, todo o carinho que emana do vosso santo coração. Pedi por nós nessa hora, é vosso filho que implora, pelo povo do sertão. Ó Virgem Aparecida, dai a fé, maior fervor, curai os que estão enfermos, dai mais luz ao pecador. Consolai os que aflitos desesperam o coração. Protegei os que têm frio, que têm fome e solidão. Protegei os que têm frio, que têm fome e solidão.

seu valor. Fazei dos pobres mais ricos pela riqueza do amor. Ensinai aos poderosos que a maior felicidade é fazer a caridade para um coração que tem fé. Ó Virgem dos Olhos Meigos, protegei as criancinhas. Inocentes, pobrezinhas, não sabem por que sofrem. Ó Divina Padroeira, estendei seu santo manto para enxugar todo o pranto daqueles que vos veneram. Dai-nos, Senhora Nossa, todo o carinho que emana do vosso santo coração. Pedi por nós nessa hora, é vosso filho quem implora, pelo povo do sertão.

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1: Oi, Nasty. Vim te convidar pra ir dar uma arrastada na botina.
2: Mas arrastar a botina onde, vivente?
1: Lá no baile do tio Raimundo.
2: Mas e a música é boa, Nasty?
1: Vai ser mais ou menos deste jeito.

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0: Creio em Deus Pai Todo-Poderoso, Criador do céu e da terra, e em Jesus Cristo, seu único Filho, nosso Senhor, que foi concebido pelo poder do Espírito Santo, nasceu da Virgem Maria, padeceu sob Pôncio Pilatos, foi crucificado, morto e sepultado, desceu à mansão dos mortos, ressuscitou ao terceiro dia, subiu aos céus e está sentado à direita de Deus Pai Todo-Poderoso, donde há de vir a julgar os vivos e os mortos. Creio no Espírito Santo, na Santa Igreja Católica, na comunhão dos santos, na remissão dos pecados, na ressurreição da carne, na vida eterna. Amém. Pai nosso que estais no céu, santificado seja o vosso nome. Venha a nós o vosso reino, seja feita a vossa vontade, assim na terra como no céu.
1: O pão nosso

0: nosso mal. Amém.
1: Ave Maria, cheia de graça, o Senhor é convosco. Bendita sois vós entre as mulheres e bendito é o fruto do vosso ventre, Jesus.
0: Santa Maria, Mãe de Deus, rogai por nós, pecadores, agora e na hora de nossa morte. Amém.
1: Ave Maria, cheia de graça, o Senhor é convosco. Bendita sois vós entre as mulheres e bendito é o fruto do vosso ventre, Jesus.
0: Santa Maria, Mãe de Deus, rogai por nós, pecadores, agora e na hora de nossa morte. Amém.
1: Ave Maria, cheia de graça, o Senhor é convosco. Bendita sois vós entre as mulheres e bendito é o fruto do vosso ventre, Jesus.
0: Santa

0: Pai nosso que estais no céu, santificado seja o vosso nome. Venha a nós o vosso reino, seja feita a vossa vontade, assim na terra como no céu.
1: O pão nosso de cada dia nos dai hoje. Perdoai-nos as nossas ofensas, assim como nós perdoamos a quem nos tem ofendido. E não nos deixeis cair em tentação, mas livrai-nos do mal. Amém.
0: Ave Maria, cheia de graça, o Senhor é convosco. Bendita sois vós entre as mulheres, e bendito é o fruto do vosso ventre, Jesus.
1: Santa Maria, Mãe de Deus, rogai por nós, pecadores, agora e na hora de nossa morte. Amém.
0: Ave Maria, cheia de graça, o Senhor é convosco. Bendita sois vós entre as mulheres, e bendito é o fruto do vosso ventre, Jesus.
1: Santa Maria, Mãe de Deus, rogai por nós, pecadores, agora e na hora de nossa morte. Amém.
0: Ave Maria, cheia de graça, o Senhor é convosco. Bendita sois vós entre as mulheres, e bendito é o fruto do vosso ventre, Jesus.
1: Santa Maria, Mãe de Deus, rogai por nós, pecadores, agora e na hora de nossa morte. Amém.
0: Ave Maria, cheia de graça, o Senhor é convosco. Bendita sois vós entre as mulheres, e bendito é o fruto do vosso ventre, Jesus.
1: Santa Maria, Mãe de Deus, rogai por nós, pecadores, agora e na hora de nossa morte. Amém.
0: Ave Maria, cheia de graça, o Senhor é convosco. Bendita sois vós entre as mulheres, e bendito é o fruto do vosso ventre, Jesus.
1: Santa Maria, Mãe de Deus, rogai por nós, pecadores, agora e na hora de nossa morte. Amém.
0: Ave Maria, cheia de graça, o Senhor é convosco. Bendita sois vós entre as mulheres, e bendito é o fruto do vosso ventre, Jesus.
1: Santa Maria, Mãe de Deus, rogai por nós, pecadores, agora e na hora de nossa morte. Amém.
0: Ave Maria, cheia de graça, o Senhor é convosco. Bendita sois vós entre as mulheres, e bendito é o fruto do vosso ventre, Jesus.
1: Santa Maria, Mãe de Deus, rogai por nós, pecadores, agora e na hora de nossa morte. Amém.
0: Ave Maria, cheia de graça, o Senhor é convosco. Bendita sois vós entre as mulheres, e bendito é o fruto do vosso ventre, Jesus.
1: Santa Maria, Mãe de Deus, rogai por nós, pecadores, agora e na hora de nossa morte. Amém.
0: Ave Maria, cheia de graça, o Senhor é convosco. Bendita sois vós entre as mulheres, e bendito é o fruto do vosso ventre, Jesus.
1: Santa Maria, Mãe de Deus, rogai por nós, pecadores, agora e na hora de nossa morte. Amém.
0: Ave Maria, cheia de graça, o Senhor é convosco. Bendita sois vós entre as mulheres, e bendito é o fruto do vosso ventre, Jesus.
1: Santa Maria, Mãe de Deus, rogai por nós, pecadores, agora e na hora de nossa morte. Amém.
0: Glória ao Pai, ao Filho e ao Espírito Santo,
1: como era no princípio, agora e sempre. Amém.

0: Pai nosso que estais no céu, santificado seja o vosso nome. Venha a nós o vosso reino, seja feita a vossa vontade, assim na terra como no céu.
1: O pão nosso de cada dia nos dai hoje, perdoai-nos

0: Amém.
1: Ave Maria, cheia de graça, o Senhor é convosco. Bendita sois vós entre as mulheres e bendito é o fruto do vosso ventre, Jesus.
0: Santa Maria, Mãe de Deus, rogai por nós, pecadores, agora e na hora de nossa morte. Amém.
1: Ave Maria, cheia de graça, o Senhor é convosco. Bendita sois vós entre as mulheres e bendito é o fruto do vosso ventre, Jesus.
0: Santa Maria, Mãe de Deus, rogai por nós, pecadores, agora e na hora de nossa morte. Amém.
1: Ave Maria, cheia de graça, o Senhor é convosco. Bendita sois vós entre as mulheres e bendito é o fruto do vosso ventre, Jesus.
0: Santa Maria, Mãe de Deus, rogai por nós, pecadores, agora e na hora de nossa morte. Amém.
1: Ave Maria, cheia de graça, o Senhor é convosco. Bendita sois vós entre as mulheres e bendito é o fruto do vosso ventre, Jesus.
0: Santa Maria, Mãe de Deus, rogai por nós, pecadores, agora e na hora de nossa morte. Amém.
1: Ave Maria, cheia de graça, o Senhor é convosco. Bendita sois vós entre as mulheres e bendito é o fruto do vosso ventre, Jesus.
0: Santa Maria, Mãe de Deus, rogai por nós, pecadores, agora e na hora de nossa morte. Amém.
1: Ave Maria, cheia de graça, o Senhor é convosco. Bendita sois vós entre as mulheres e bendito é o fruto do vosso ventre, Jesus.
0: Santa Maria, Mãe de Deus, rogai por nós, pecadores, agora e na hora de nossa morte. Amém.
1: Ave Maria, cheia de graça, o Senhor é convosco. Bendita sois vós entre as mulheres e bendito é o fruto do vosso ventre, Jesus.
0: Santa Maria, Mãe de Deus, rogai por nós, pecadores, agora e na hora de nossa morte. Amém.
1: Ave Maria, cheia de graça, o Senhor é convosco. Bendita sois vós entre as mulheres e bendito é o fruto do vosso ventre, Jesus.
0: Santa Maria, Mãe de Deus, rogai por nós, pecadores, agora e na hora de nossa morte. Amém.
1: Ave Maria, cheia de graça, o Senhor é convosco. Bendita sois vós entre as mulheres e bendito é o fruto do vosso ventre, Jesus.
0: Santa Maria, Mãe de Deus, rogai por nós, pecadores, agora e na hora de nossa morte. Amém.
1: Ave Maria, cheia de graça, o Senhor é convosco. Bendita sois vós entre as mulheres e bendito é o fruto do vosso ventre, Jesus.
0: Santa Maria, Mãe de Deus, rogai por nós, pecadores, agora e na hora de nossa morte. Amém.
1: Glória ao Pai, ao Filho e ao Espírito Santo.
0: Como

0: Pai nosso que estás no céu, santificado seja o vosso nome. Venha a nós o vosso reino, seja feita a vossa vontade, assim na terra como no céu.
1: O pão nosso de cada dia nos dai hoje, perdoai-nos as nossas ofensas, assim como nós perdoamos a quem nos tem ofendido. E não nos deixeis cair em tentação, mas livrai-nos do mal. Amém.
0: Ave Maria, cheia de graça, o Senhor é convosco. Bendita sois vós entre as mulheres, e bendito é o fruto do vosso ventre, Jesus.
1: Santa Maria, Mãe de Deus, rogai por nós, pecadores, agora e na hora de nossa morte. Amém.
0: Ave Maria, cheia de graça, o Senhor é convosco. Bendita sois vós entre as mulheres, e bendito é o fruto do vosso ventre, Jesus.
1: Santa Maria, Mãe de Deus, rogai por nós, pecadores, agora e na hora de nossa morte. Amém.
0: Ave Maria, cheia de graça, o Senhor é convosco. Bendita sois vós entre as mulheres, e bendito é o fruto do vosso ventre, Jesus.
1: Santa Maria, Mãe de Deus, rogai por nós, pecadores, agora e na hora de nossa morte. Amém.
0: Ave Maria, cheia de graça, o Senhor é convosco. Bendita sois vós entre as mulheres, e bendito é o fruto do vosso ventre, Jesus.
1: Santa Maria, Mãe de Deus, rogai por nós, pecadores, agora e na hora de nossa morte. Amém.
0: Ave Maria, cheia de graça, o Senhor é convosco. Bendita sois vós entre as mulheres, e bendito é o fruto do vosso ventre, Jesus.
1: Santa Maria, Mãe de Deus, rogai por nós, pecadores, agora e na hora de nossa morte. Amém.
0: Ave Maria, cheia de graça, o Senhor é convosco. Bendita sois vós entre as mulheres, e bendito é o fruto do vosso ventre, Jesus.
1: Santa Maria, Mãe de Deus, rogai por nós, pecadores, agora e na hora de nossa morte. Amém.
0: Ave Maria, cheia de graça, o Senhor é convosco. Bendita sois vós entre as mulheres, e bendito é o fruto do vosso ventre, Jesus.
1: Santa Maria, Mãe de Deus, rogai por nós, pecadores, agora e na hora de nossa morte. Amém.
0: Ave Maria, cheia de graça, o Senhor é convosco. Bendita sois vós entre as mulheres, e bendito é o fruto do vosso ventre, Jesus.
1: Santa Maria, Mãe de Deus, rogai por nós, pecadores, agora e na hora de nossa morte. Amém.
0: Ave Maria, cheia de graça, o Senhor é convosco. Bendita sois vós entre as mulheres, e bendito é o fruto do vosso ventre, Jesus.
1: Santa Maria, Mãe de Deus, rogai por nós, pecadores, agora e na hora de nossa morte. Amém.
0: Ave Maria, cheia de graça, o Senhor é convosco. Bendita sois vós entre as mulheres, e bendito é o fruto do vosso ventre, Jesus.
1: Santa Maria, Mãe de Deus, rogai por nós, pecadores, agora e na hora de nossa morte. Amém.
0: Glória ao Pai, ao Filho e ao Espírito Santo.
1: Como é

0: Pai nosso que estais no céu, santificado seja o vosso nome. Venha a nós o vosso reino, seja feita a vossa vontade, assim na terra como no céu.
1: O pão

0: Amém.
1: Ave Maria, cheia de graça, o Senhor é convosco. Bendita sois vós entre as mulheres, e bendito é o fruto do vosso ventre, Jesus.
0: Santa Maria, Mãe de Deus, rogai por nós, pecadores, agora e na hora de nossa morte. Amém.
1: Ave Maria, cheia de graça, o Senhor é convosco. Bendita sois vós entre as mulheres, e bendito é o fruto do vosso ventre, Jesus.
0: Santa Maria, Mãe de Deus, rogai por nós, pecadores, agora e na hora de nossa morte. Amém.
1: Ave Maria, cheia de graça, o Senhor é convosco. Bendita sois vós entre as mulheres, e bendito é o fruto do vosso ventre, Jesus.
0: Santa Maria, Mãe de Deus, rogai por nós, pecadores, agora e na hora de nossa morte. Amém.
1: Ave Maria, cheia de graça, o Senhor é convosco. Bendita sois vós entre as mulheres, e bendito é o fruto do vosso ventre, Jesus.
0: Santa Maria, Mãe de Deus, rogai por nós, pecadores, agora e na hora de nossa morte. Amém.
1: Ave Maria, cheia de graça, o Senhor é convosco. Bendita sois vós entre as mulheres, e bendito é o fruto do vosso ventre, Jesus.
0: Santa Maria, Mãe de Deus, rogai por nós, pecadores, agora e na hora de nossa morte. Amém.
1: Ave Maria, cheia de graça, o Senhor é convosco. Bendita sois vós entre as mulheres, e bendito é o fruto do vosso ventre, Jesus.
0: Santa Maria, Mãe de Deus, rogai por nós, pecadores, agora e na hora de nossa morte. Amém.
1: Ave Maria, cheia de graça, o Senhor é convosco. Bendita sois vós entre as mulheres, e bendito é o fruto do vosso ventre, Jesus.
0: Santa Maria, Mãe de Deus, rogai por nós, pecadores, agora e na hora de nossa morte. Amém.
1: Ave Maria, cheia de graça, o Senhor é convosco. Bendita sois vós entre as mulheres, e bendito é o fruto do vosso ventre, Jesus.
0: Santa Maria, Mãe de Deus, rogai por nós, pecadores, agora e na hora de nossa morte. Amém.
1: Ave Maria, cheia de graça, o Senhor é convosco. Bendita sois vós entre as mulheres, e bendito é o fruto do vosso ventre, Jesus.
0: Santa Maria, Mãe de Deus, rogai por nós, pecadores, agora e na hora de nossa morte. Amém.
1: Ave Maria, cheia de graça, o Senhor é convosco. Bendita sois vós entre as mulheres, e bendito é o fruto do vosso ventre, Jesus.
0: Santa Maria, Mãe de Deus, rogai por nós, pecadores, agora e na hora de nossa morte. Amém.
1: Glória ao Pai, ao Filho e ao Espírito Santo.

Pai nosso que estais no céu, santificado seja o vosso nome. Venha a nós o vosso reino, seja feita a vossa vontade, assim na terra como no céu.

0: mal. Amém.
1: Ave Maria, cheia de graça, o Senhor é convosco. Bendita sois vós entre as mulheres e bendito é o fruto do vosso ventre, Jesus.
0: Santa Maria, Mãe de Deus, rogai por nós, pecadores, agora e na hora de nossa morte. Amém.
1: Ave Maria, cheia de graça, o Senhor é convosco. Bendita sois vós entre as mulheres e bendito é o fruto do vosso ventre, Jesus.
0: Santa Maria, Mãe de Deus, rogai por nós, pecadores, agora e na hora de nossa morte. Amém.
1: Ave Maria, cheia de graça, o Senhor é convosco. Bendita sois vós entre as mulheres e bendito é o fruto do vosso ventre, Jesus.
0: Santa Maria, Mãe de Deus, rogai por nós, pecadores, agora e na hora de nossa morte. Amém.
1: Ave Maria, cheia de graça, o Senhor é convosco. Bendita sois vós entre as mulheres e bendito é o fruto do vosso ventre, Jesus.
0: Santa Maria, Mãe de Deus, rogai por nós, pecadores, agora e na hora de nossa morte. Amém.
1: Ave Maria, cheia de graça, o Senhor é convosco. Bendita sois vós entre as mulheres e bendito é o fruto do vosso ventre, Jesus.
0: Santa Maria, Mãe de Deus, rogai por nós, pecadores, agora e na hora de nossa morte. Amém.
1: Ave Maria, cheia de graça, o Senhor é convosco. Bendita sois vós entre as mulheres, e bendito é o fruto do vosso ventre, Jesus.
0: Santa Maria, Mãe de Deus, rogai por nós, pecadores, agora e na hora de nossa morte. Amém.
1: Ave Maria, cheia de graça, o Senhor é convosco. Bendita sois vós entre as mulheres e bendito é o fruto do vosso ventre, Jesus.
0: Santa Maria, Mãe de Deus, rogai por nós, pecadores, agora e na hora de nossa morte. Amém.
1: Ave Maria, cheia de graça, o Senhor é convosco. Bendita sois vós entre as mulheres e bendito é o fruto do vosso ventre, Jesus.
0: Santa Maria, Mãe de Deus, rogai por nós, pecadores, agora e na hora de nossa morte. Amém.
1: Ave Maria, cheia de graça, o Senhor é convosco. Bendita sois vós entre as mulheres e bendito é o fruto do vosso ventre, Jesus.
0: Santa Maria, Mãe de Deus, rogai por nós, pecadores, agora e na hora de nossa morte. Amém.
1: Ave Maria, cheia de graça, o Senhor é convosco. Bendita sois vós entre as mulheres e bendito é o fruto do vosso ventre, Jesus.
0: Santa Maria, Mãe de Deus, rogai por nós, pecadores, agora e na hora de nossa morte. Amém.

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10: 8 e 19.

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9: 9:24.

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6: 4:34.

Certo, Dourados, confira aqui comigo agora, 16 horas 35 minutos, 4 da tarde, mais 35 minutos, informando para você a hora certa, Frontal Materiais.

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Meu amigo, a minha amiga dona de casa, primeiramente o meu boa tarde sim, pra você, boa tarde também pra você, tudo bem? Eu espero que esteja tudo na Santa Praia, na Santa Paz, graças a Deus, não é isso? Mas também boa tarde pra todos vocês na audiência do meu, do nosso programa, no Ponteio da Viola, tarde esta de 12 do mês de outubro do ano 2026, uma segunda-feira! Feriado nacional, feriado em comemoração a padroeiro do país Brasil, né? Nossa Senhora Aparecida. Também hoje comemoramos aí o dia do engenheiro agrônomo. Oh, aos engenheiros agrônomos, parabéns. Parabéns também, hoje é dia do corretor de seguro. Parabéns. Alô, amigo Paulo. Paulo, seguro. É, seguro. Aí, boa tarde também para você. É, parabéns também, né? Pra você também, pro Negrage. Parabéns, hoje dia da criança, dia das crianças. Parabéns, criança, meu pequeno grande, né? Que já não é mais, mas né? Continua sendo a criança do vô Covis. É, o Gael, é, meu pequeno grande homem, já tá desse tamanzão, tá grandão. Mas é sempre será o meu pequeno, é, meu garoto. Um abraço aí, meu muito obrigado a todas as crianças. Parabéns, tá? Parabéns pelo seu dia. Para você que ganhou um presente, tudo bem. Para você que não teve oportunidade de ganhar um presente, mas que Deus possa estar concedendo saúde, disposição e também liberdade para brincar. Né? Passar essa fase criança. Que Deus continue abençoando família. Parabéns, né, vovô? Parabéns, ô Biza! Ô Biso! É, parabéns pro senhor também, né? Já foi criança um dia e sabe o gosto de ser criança. Mas, gente, eu preciso me dirigir para você para trazer essa informação. Em especial para você que saboreando um cafezinho, agora chegou a hora da merenda. Para passar a tarde aí maravilhosamente bem. Aquele cafezinho, um chima de costume. Teres nem tanto? Ah, é? Mas vai um Teres também para hidratar? É. Mas também tem quem está saboreando aquela cervejinha, né? Afinal, vai bem, obrigado. Boa tarde. 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Abrimos mais um bloco sertanejo, é o bloco sertanejo que lá vem chegando, sim, pra você. Mas deixa eu dizer aqui, Negrage, tem utilidade pública. Vamos lá. Olha, vai ter aí um, vai acontecer um bobó
É um bobó beneficente, viu? Yeah. Será dia 1º de novembro, próximo domingo. É, não, próximo ainda não, né, Negraxa? É dia 1º de novembro, é um domingo, 1º domingo de novembro, certo? Então tá valendo. É das 11 às 14 horas para retirar esse bobó beneficente, né? Em prol aí do tratamento de Dona Maria, que será realizado lá na cidade de Basto, estado de São Paulo. Colabore adquirindo seu convite. Local para retirar fica na rua Clóvis Cerzósmo de Souza, 4989. Informações é pelo telefone 679-9975-5506. Caso você queira só colaborar, ajudar a Dona Maria e não queira retirar aí o bobó, você pode fazer aí a doação pelo Pix. Anota aí, por favor. O Pix é 67-99975-5506. 67-99975-5506. Você vai estar ajudando a Dona Maria a seguir viagem para Barreto, para tratamentos, tá bom? Obrigado, viu? Vamos abrir mais um bloco, Negraxa? Vamos lá. Eu trago Fred e Nelson, meus amigos Fred e Nelson. Vem para cantar Nossa Senhora Aparecida. Nosso programa vai ser mais dedicado aqui ao, né, em memória aqui, a Nossa Senhora Aparecida, aos devotos, né? E aqueles que não são devotos, respeitamos também e pode pedir o seu pedido, se assim aceitarem, tá? Vamos lá. Na sequência, Tião Carreiro mais o Pardinho, ditado sertanejo. Atendendo o Onofre da Vila Erundina 2, pediu a Caçada do Véio Tatal, com Laércio Maraty. Mandando pro Capoto, Francisco, Sebastiana, Rosângela, pra Isabel, a sua vizinha, pro japonês, Chito, Antônio Passarim e pra quem gostar. Na sequência, Tonico mais o Tinoco, Saudade de Ouro Preto. Os Monarca, O Vento. Paulo César e Vanderlei vem com Pagode do Rei. Deixa cair. Boa tarde.

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8: 5 e 4.

A hora certa, Dourados, confira aqui comigo agora, 17 horas, 5 minutos. 5 da tarde, mais 5 minutos, informando para você a hora certa. 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

Cláudio e Cassati, boa tarde. É Guarania. É, como é que é? Uma Guarania. Guarania. Toca aí pra nós uma Guarania. Vamos tentar achar aqui, né? Tem a doidada aqui, mas aí vamos achar uma bem chacoalhada. Se ele lá conhece, pode pedir. Né, ô Icaçate, tarde! Pra todos vós misseis aí, viu? Família! É família, né? Não é família, não. É família mesmo, né, só? 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Hoje é feriado nacional, eu tô aqui no pé do eito fazer o quê? Vamos trabalhar, senão não é graxa, não ganha as férias de boa. É, depois vou passar, passar perguntando, e daí, posso ir ou não? Hã? Mas o feriado nós trabalha, pra ganhar as férias, final do ano, né, rapaz? É, no ano que vem. Janeiro, se Deus quiser, as férias, nós aí sim, né, meu? É, e nós vai de boa, né, dona Marcô? Boa tarde, dona Marcolina já fez o seu pedido musical, vamos nessa? Então vamos lá, atendendo o quê? Hã? Ainda não é pedido, não? Ah, tá. Eu quero fazer um lembrete. 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
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Abrimos mais um bloco sertanejo. Relâmpago, e nós poderemos ficar fora do ar aí, tá? De repente, ficamos aí fora do ar a qualquer momento. Tá relampeando, e quando relampeia, acaba desligando o sistema, e nós vamos que vamos. É isso? Vamos lá. Abre-se o bloco sertanejo, Padre Antônio Maria, Nossa Senhora do Brasil. Na sequência, eu trago Rafael Diego. Isso! Vem aqui, ó. Meu Mato Grosso do Sul. Cacique Pajé, O Milagre do Batismo. Depois, Liu e Léo, O Ipê e o Prisioneiro. Depois, eu trago Mococa e Paraíso. Nossa Senhora da Estrada, para todos caminhoneiros, em especial para você ancorado, tá aí, esperando para sair para a estrada amanhã pela madrugada, não é isso? Vamos pegar a estrada, então é nessa. Mato Grosso e Matias, conta uma história. Ô, Dona Maria Alves Niza, a história. Irmão de sangue, agora 17h11.

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1: 5:16.
2: Queremos convidar o garotinho Rafael para cantar junto com a gente

0: Muito obrigado, meus irmãos Mocó e Paraíso, pela linda homenagem. E que Nossa Senhora nos proteja pelas estradas do nosso Brasil.
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2: 5:29.

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8: 5:34.
9: 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Daqui a pouquinho, ao encerrar o nosso programa no Ponteio da Viola desta tarde de segunda-feira, feriado nacional, Dia das Crianças e também dia de Nossa Senhora Aparecida do Brasil, padroeiro do país, eu digo para você que já chega na sequência ele, o pastor André Reis, da Igreja Assembleia de Deus, com o programa Conexão Gospel. É daqui a pouquinho, aqui na Boa Nova FM. 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Boa tarde para você aí do Grande Itália. Alô, Grande Itália, boa tarde. Boa tarde também para você aí da região da Cachu. Alô, Cachu. Alô, Carcará. Ele, dona Lúcia, todos vocês, obrigado, família. Boa tarde também para todos aí do BNH Quarto Plano, bairro Campo Dourados. Outros residenciais, é, tem ali o condomínio fechado para vocês aí, obrigado. Fechado aqui as portas, os portões, mas nós passa por cima. Ondas da Rádio Boa Nova FM. Boa tarde para você do Jardim Vista Alegre. Boa tarde também para você do Jardim Água Boa. Alô, Brasil 500! Boa noite, boa tarde, boa noite. Já tá com a cara de noite lá fora, né, rapaz? É, o tempo tá mudando, tá escurecendo pra vir água mais tarde. Boa tarde pra você, Jardim Manuel Haslem. Boa noite, boa tarde, boa noite. Pastor Daniel Magalhães ali no, no residencial, não, mas ali no... É, hã? Jardim Vista Alegre, rapaz. Ô, pastor Daniel Magalhães, boa tarde. Pra você da Vila Erundina 1 e 2. A Cida Fernanda tá no 2, né? Isso, lá embaixo. Boa noite também pra vocês da Vila Bela. Alô, seu Dodô. Família Ramalho, sempre ligado no programa. Boa noite também, boa tarde, boa noite para todos ali da Vila Hilda, em especial para os meus amigos ali na Mercearia Ana Cláudia, o senhor Paulo Trindade, o Paulo Bigode de Arame, rapaz, tá na sintonia. Ele, a dona Mônica, boa tarde. Para você aqui da Vila, Vila Hilda, já falei, é isso, Londrina, aqui na frente, no, aqui bem onde está o cartório eleitoral, Jardim Londrina, boa tarde. Vila Amaral, que beleza, Vila Amaral, tá lá o meu amigo policial federal aposentado, tá de boa? Boa Nova FM, o Pinheiro, alô Pinheiro, boa tarde meu peixe. O Lídio, rapaz, o Lídio também ali na Vila Amaral, tá de boa, é? É, o Lídio, gente que ouve a gente. O Silvio Paranho na Vila Amaral, o Silvio o Paranho, isso. Ele também é a esposa e os filhos, né? O filho, melhor dizendo. É, o Tiago, Tiago... Bairro Jardim Independência... Coronel Francisco Alves. Ah, pra você também, Jardim Mato Grosso, Jardim... como é que chama ali? É, onde tá o Pedro Geladeira, Maringá. Alô, Pedro Geladeira, dona Edenir, boa tarde. Jardim Independência, não, já falei. Isso, Cuiabazinho. Vila Almeida. É, Vila Almeida, Jardim Londrina. Eita lasqueira, ficou um bairro aqui no meio, mas depois eu acho ele aqui. Deixa eu atender a dona Marco Lina da Vila Barra, tá dedicando aí pra todos da, todas as amigas de plantão, a dona Maria Alves Niza, a dona, até a Cida Guiar, a dona Denise, para dona Ana Arapucona, para dona Ana e também para a dona Carmelinda, para o grupo Cantando e Rezando com a Família. Isso, e para ela curtir. É uma mensagem, rapaz. Essa daqui, essa é a mensagem que você tem que ouvir, tá? Não só você, mas todos nós. Presta atenção na letra desta música. Ela diz para todos nós o que tem que ser dito, viu? É, então ouça. Ouça para você saber. Na sequência, eu trago Oséia de Paula. Essa para minha mamãe, dona Ana Arapucona, lá no Jardim Itália. Especialmente para a senhora, tá, mãezinha? Isso! Também para o meu amigo Januário, lá no Jardim Santa Maria. Ele gosta dessa mensagem aqui. É o Oséia de Paula, Sem Ovelha. Depois eu trago o bailão, é? Então deixa cair. Boa tarde.

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2: 5:45.

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9: 6:03. A hora certa, Dourados, confira aqui comigo agora, 18:03, 18:03, mais 3 minutos, informando para você a hora certa, Frontal Materiais para Construção. 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Atenção, vem aí o Almoço Dançante com música ao vivo. É o Almoço Dançante da Cida Guiar. É dos amigos da Cida Guiar. É 18 de outubro. É no próximo domingo, hein? É, será ali na comunidade Santa Cruz, no bairro Jardim Itália. Aos que for almoçar com a Cida Guiar, favor levar pratos e talheres. Criança até 7 anos não paga. Entra e almoça com a família. Olha, os churrascos, o almoço será servido. Churrasco, arroz, salada, creme de alho. Ah, que delícia! E derrubo negragem. Então vamos lá. Dia 18, ali na Igreja Santa Cruz, Jardim Itália. Atrações, Marcelo Dalsas e banda. Com o melhor do modão sertanejo. Tchê Baileiros também vai estar por lá, rapaz. Vamos nessa? Olha, convite à venda na Banca do Jaime ou lá na Resenha da Paulinha ou Pontual Conveniência. Não se esqueça, é no próximo domingo. Daqui a pouquinho, ele, Pastor André Reis, com o seu programa Conexão Gospel da Igreja Assembleia de Deus, aqui nas ondas da Rádio Boa Nova FM, logo após o programa no Ponteio da Viola. Vamos abrir mais um bloco sertanejo, bloco que vem da Roda do Chima. Ah, a Roda do Chima, é isso mesmo? Vamos lá, Iracema Deus Solidão, só nessa, vamos lá. Já Vera seguindo seus passos, o Zé pra Maria cópia é da chave. Jorginho Dalzaco, obrigado ao homem do campo. A Zenaide, velha casinha. Janiele, se você ama, pode me perdoar. Já o Gugu, é, aquele tá todo arrebentado. 4 em 1, ala, puxa, Goulart, Presta atenção, meu rei. É no quilômetro 11. Vamos correr. Quilômetro 11, nós estamos juntos. É, tô falando, Negrade. Tô falando pra você. Vem com esse sapatinho baixo aí que você vai ver. O sapatinho alto, né? Sapato alto. Tem que ser baixo pra correr, rapaz. Ixi, esses... Rapaz, larga a mão. Boa noite.

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Portanto, daqui a pouquinho, em poucos minutos, nós encerraremos o nosso programa por aqui. Chega ele, o pastor André Reis, o titular do programa Conexão Gospel da Igreja Assembleia de Deus, aqui com você e para com todos vocês, ouvinte. Atenção, atenção para você que está na audiência do programa. Deixa eu dizer, estamos aí fora do ar, a internet. A internet saiu do ar, né? Lá fora, relâmpago e alguns trovões, e aí vai tirando a gente do ar aqui, né? Mas vamos que vamos. No rádio está ouvindo o programa. Vai ter aí um bobó beneficente. Será dia 1º de novembro, primeiro domingo de novembro, das 11 às 14 horas, para retirar em prol ao tratamento da Dona Maria, que será realizado em Barreto, São Paulo. Colabore adquirindo o seu convite. Local para retirar, Rua Clóvis Cerzósmo de Souza, 4.989. E você pode obter informações pelo 67 99975-5506. Caso você queira só colaborar, pode também fazer a sua doação pelo Pix 67 99975-5506. Desde já os agradecimentos. Ô Negrade, vamos nessa! Vamos lá, abrimos o bloco sertanejo, o último bloco desta tarde de segunda-feira, feriado nacional, aqui na Boa Nova FM, levando o que de melhor o sertanejo pra você e a descontração musical do seu rádio. 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Hoje é dia do engenheiro agrônomo e também dia do corretor de seguro. Parabéns, é! Hoje é dia das crianças. Parabéns, crianças. Alô, vovô. Alô, vovó. Alô, nono. Já foi criança também um dia, né? Desse jeito. Hoje comemora também o dia da padroeira do país Brasil, Nossa Senhora Aparecida. Eu trago essa história. Zé Viola e Joãozinho, copo quebrado. Lindomar Castilho, Santa Maria do Brasil.

Alô, Fabinho, lá no Jardim Itália, todos seus familiares, tá lá a dona Valdete, a mamãe do Fabinho, também o Hélio, pai do Fabinho, e toda a família, boa noite.

A última do programa de hoje. Alô, João Parabólica, lá no Tio Júlio, toda a galera, um abraço, boa noite. A última do programa para os fãs do Amado Batista. Segura lá.

0: Pelados. Vamos embora! Não temos aniversário hoje, tá tudo daquele jeito. Parabéns para quem está de aniversário hoje, parabéns, parabéns e até! Obrigado!
1: Canta Brasil, bate na palma da mão.
0: Ei, Dora!

0: bastante.
1: Obrigado, Deus, por mais uma tarde aqui no rádio com os meus amigos, ouvintes e familiares. Obrigado sim a você, obrigado sim a todos vocês pela audiência.

0: Nós voltaremos, se Deus nos permitir, amanhã, a partir das 16 horas, com mais um programa no Ponteio da Viola.
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0: Vem aí a programação, vem aí na sequência o programa Conexão Gospel, a apresentação do pastor André Reis, da Igreja Assembleia de Deus. Que tenha a todos uma boa noite, obrigado, e amanhã estaremos no pé do Eide, se Deus nos permitir, ok? Um abraço a todos e obrigado, tchau.

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Gostaria de dar as boas-vindas em nome de toda a nossa tripulação. 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Checar equipamentos. 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Ok, tudo perfeito. 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

Muito bem, senhoras e senhores. Muito boa noite, Dourados. Boa noite, meu Mato Grosso do Sul. Boa noite, Brasil. A paz do Senhor, povo lindo, povo abençoado de Deus. E aí, queridos, tá tudo bem com vocês aí? Eu espero que sim, porque conosco aqui está tudo bem, graças ao bom Deus. Está começando o meu, seu, nosso programa Conexão Gospel, aqui pelas ondas sonoras da 87.9, Rádio Boa Nova FM, a rádio mais feliz da cidade. Apresentação é comigo, seu irmão em Cristo, muito prazer, aqui quem vos fala é o pastor André Reis. A direção geral é do nosso diretor Alcides Souza. E vamos juntos até as 21 horas de hoje, trazendo para você aqui o melhor da música evangélica e informação para você também. E também aquela poderosa palavra do nosso Deus. E estaremos também, com certeza, orando por todos os nossos queridos e amados ouvintes. É, hoje é dia 12. Hoje, dia 12 de outubro, o ano é 2026. E até aqui nos ajudou o Senhor. Está no ar mais uma edição do programa Conexão Gospel. É, neste restinho de segunda-feira, hoje foi feriado, gente! Muitos estão aí, muitos estiveram de folga, descanso no dia de hoje, outros também estiveram trabalhando, e é desse jeito, não pode parar! Muita gente viajando ainda, né, já aproveitou o feriadão de segunda-feira, e na sexta-feira mesmo já partiu em viagem! Deus abençoe, um ótimo retorno pra você, viu? Ei, queridos, como é que foi o seu final de semana? Como é que está sendo a sua segunda-feira? Fala comigo, bebê! Eu acredito que está sendo ótima, maravilhosa. Mas se prepare, porque a partir de agora vai ficar bem, bem, bem, mais bem! Melhor!

muito bem, legal, gente. 19 horas com 25 minutos. É o programa Conexão Gospel. Aqui pelas ondas sonoras da 87.9, a Rádio Boa Nova FM. Muito boa noite, Deus abençoe a tua casa, a tua família. Muito obrigado pelo carinho da audiência. É um prazer, é uma alegria poder estar comunicando com você, meu amigo ouvinte, nesta noite maravilhosa, chuvosa de segunda-feira. Muita chuva aqui em Dourados. Agora, pelo menos aqui nos altos do Água Boa, deu uma amenizada na chuva. Mas antes de chegar aqui na rádio para apresentar o programa, pensa na chuva forte que veio aqui sobre a cidade de Dourados, né? E daqui a pouco tem previsão do tempo para Dourados e região. Vamos saber como fica o tempo para a nossa região. Daqui a pouquinho tem esta informação para você, meu amigo ouvinte. É daqui a pouco também, temos aqui a reflexão da noite, hein? É isso mesmo, é daqui a pouquinho aquela reflexão abençoada para você que está do outro lado aí nos acompanhando, para você refletir um pouco. E não perca, porque no final do programa tem aquela poderosa palavra de Deus que estaremos ministrando aqui nesta noite maravilhosa de segunda-feira. 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Agora são 19 horas com 27 minutos. 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

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Ela esteja aí sendo já com as portas abertas, né? Talvez você esteja começando agora. Vamos anunciar ela para ganhar mais força, né? Teremos o prazer de anunciar a tua empresa. Talvez você esteja há muitos anos já no mercado, mas os negócios não crescem, a venda não avança. Então, às vezes, é falta de um bom marketing, né? E eu tenho certeza que a rádio é um ótimo lugar, excelente lugar para você anunciar aí a sua empresa, né? Entre em contato conosco, então. Ok, queridos? Olha, um abraço especial ao nosso querido evangelista Deus Lopes. Já está ouvindo a programação, já deixou o teu comentário lá no Facebook. É, gente, nós estamos no Facebook também, ao vivo e a cores para um Brasil de audiência. Você que deseja nos acompanhar lá pelo Facebook, procure aí André Reis. E você vai ver ali na foto de perfil, minha foto junto com a minha família. Então entre lá, nós estamos ao vivo também transmitindo esta programação. E deixe o teu comentário, compartilhe também. Deus abençoe. Evangelista Adeilson está aí ligado com a gente. E ele diz assim, ó: Paz do Senhor Jesus Cristo, meu amigo Pastor André. Deus abençoe. Evangelista Deilson, meu amigo Pastor Rildo Guedes também está ligado aí com a gente. Deus abençoe, Pastor Rildo, também nos cumprimentando aí com a paz do Senhor e dizendo: Deus abençoe esta programação. Amém. Muito obrigado, Pastor Rildo. Deus abençoe, querido. Olha só, olha quem está conosco também ligado aqui é o meu amigo, meu irmão em Cristo, é o Cícero, né? Está ligado com a gente, dizendo: ó, boa noite, irmão. Chuva de bênção aí, dentro e aqui fora, muita água. Eita, muita chuva, hein, Cícero? Deus abençoe, meu companheiro. Forte abraço para você e toda a sua família.

Olha a hora, meu Dourados, olha a hora, Dourados. Mato Grosso do Sul, agora são 19 horas com 33 minutos. 19 horas com 33 minutos. Vem chegando agora aí. Ah, é, vem chegando aí a reflexão da noite, hein? Atenção, você, fique ligado. Deus tem uma história para você agora, para você refletir. E eu tenho certeza que será bênção. Muito bem, senhoras e senhores, a reflexão de hoje traz como título O Guarda-Chuva Furado. E esta história vai nos trazer uma grande lição de fé. Certa vez, um homem simples caminhava todos os dias até a sua igreja, igreja esta que ele congregava. Ele era conhecido por sua fé e por sempre carregar um guarda-chuva velho, cheio de pequenos furos. Certo dia, um jovem que o observava perguntou: Senhor, por que continua usando este guarda-chuva? Ele está furado. Quando chove, o senhor acaba se molhando do mesmo jeito. O homem sorriu e respondeu: Meu filho, você tem razão. Ele não me protege de toda a chuva, mas me ajuda a enfrentar o caminho. E mesmo quando me molho, continuo caminhando. O jovem ficou pensativo e perguntou: Mas não seria melhor esperar até conseguir um guarda-chuva novo? O homem olhou para ele e disse: Meu filho, se eu esperar ter tudo perfeito para começar a caminhar, talvez nunca chegue ao meu destino. Na vida também é assim. Há pessoas que deixam de sonhar porque estão feridas. Outras deixam de orar porque enfrentaram decepções. Algumas abandonaram a igreja porque passaram por lutas. Mas precisamos entender que as dificuldades do caminho não significam que Deus nos abandonou. Naquele momento, o jovem percebeu que estava esperando sua vida ficar perfeita para voltar a buscar a Deus. Aquelas palavras tocaram profundamente o seu coração. Sabe, queridos, olhando para esta linda história, eu quero dizer para você que talvez hoje você esteja enfrentando uma tempestade, talvez existem lágrimas escondidas, problemas dentro de casa, dificuldades financeiras, ou uma batalha que ninguém conhece. Mas eu quero lhe dizer uma coisa: não pare de caminhar. Você não precisa ter todas as respostas para continuar confiando em Deus. Você não precisa estar com tudo resolvido para dobrar os seus joelhos e orar. A Bíblia nos ensina em Isaías 41:10: Não temas, porque eu sou contigo. Não te assombres, porque eu sou o teu Deus. Então não permita que a chuva das dificuldades apague a chama da sua fé. Continue orando, continue acreditando, continue buscando a presença do Senhor. Porque a tempestade pode ser forte, mas Deus continua sendo fiel. Que esta palavra encontre guarida e abrigo no seu coração. Não espere a tempestade passar para caminhar com Deus. Caminhe com Deus, mesmo durante a tempestade.

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Muito bem, legal, gente. 7:40. Esse é o programa Conexão Gospel. Que prazer, que alegria poder estar comunicando com você, meu amigo, minha amiga, ouvinte da emissora Rádio Boa Nova FM. Todas as segundas-feiras nós estamos chegando por aqui, transmitindo a programação aqui, Conexão Gospel. Apresentação comigo, seu irmão em Cristo, pastor André Reis. Estamos por aqui já há 2 anos, né? Passa rápido. Muito rápido, que bênção! E para mim é uma grande alegria, é um prazer imenso poder sempre estar comunicando com você, meu amigo ouvinte. Olha só, queridos, e o WhatsApp, você já pode participar, interagir conosco, e o nosso WhatsApp é o 3425-8787, 3425-8787. Você que está no Facebook, você pode deixar também o teu comentário aí e compartilhar esta live para que o Evangelho do nosso Senhor Jesus Cristo alcance milhares e milhares de pessoas. Olha, vai ter bobó beneficente, hein? É isso mesmo, será dia 1º de novembro das 11 horas da manhã às 14 horas para retirar em prol do tratamento da Dona Maria, que será realizado em Barreto, São Paulo. Colabore adquirindo seu convite. Local para retirar, Rua Clóvis Cerzósimo de Souza, número 4989. Informações, anote aí no telefone 679-9975-5506. Caso você queira só colaborar, pastor, eu quero colaborar. Então colabore para o tratamento, em prol do tratamento aí da Dona Maria. Anote aí a chave Pix para você colaborar. Você que está ouvindo esta programação e está sentindo aí Deus falar contigo que você precisa colaborar, contribuir com esta obra. Então anote aí, é o celular, né? A chave Pix é o celular. É o 679-9975-5506. 679-9975-5506. 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Amanhã é dia 13, né? Dia 13 de outubro, terça-feira, às 19 horas, ali no Templo 7 das Assembleias de Deus de Mato Grosso do Sul, estará acontecendo grande culto de ensino da poderosa palavra do nosso bom Deus, e você é o nosso convidado todo especial. Venha participar, Deus tem uma palavra do céu para o teu coração, e você não pode ficar de fora. Estamos localizados na rua Valdomiro de Souza, número 400, na Vila Industrial. É a Assembleia de Deus de Mato Grosso do Sul, há mais de 50 anos, abençoando famílias.

Olha só, senhoras e senhores, vamos para a nossa a previsão do tempo, né? Previsão do tempo, vamos dar uma olhada como fica o tempo para Dourados e região. E aí, tá chovendo aí? Aqui tá chovendo, hein? Amanhã, dia 13, terça-feira, mínima 19, máxima 29, com previsão de 4 milímetros. Sol com muitas nuvens, pancadas de chuva à tarde e à noite. Na quarta-feira tem muita chuva, mas muita chuva mesmo, hein? É a mínima 20, máxima 27, nublado com chuva forte durante o dia. À noite a chuva diminui de intensidade, mas não para. 66, é isso mesmo, a previsão está dizendo que quarta-feira tem 66,1 milímetros. É para chover aqui em Dourados, com 96% de probabilidade. Muita água, então, quarta-feira, hein? Já na quinta-feira, é sol com muitas nuvens, pancadas de chuva à tarde, muitas nuvens à noite sem chuva. Quinta-feira tem 0,5 milímetros, né? Bem fraquinha. Na sexta-feira já tem previsão de chuva também, 2 milímetros. Sábado, vamos dar uma olhada. Sábado, olha só que maravilha, hein? Sábado, domingo, não tem previsão de chuva para este próximo final de semana. Olha aí. O Joel está dizendo, ó. Aqui em Curitiba só chuva, pastor. Ei, Joel. Deus abençoe, Joel. Grande abraço para você, meu amigo. Muita chuva aí, hein? Aqui também está derramando a água mesmo. Que bênção, né? Maravilha. A Valdete Oliveira, paz do Senhor, pastor. Estamos na audiência. Quero uma bênção para minha casa e toda a minha família. Irmã Valdete, seja abençoada no nome precioso, poderoso de Jesus Cristo. A senhora e toda a sua prole. Muito bem, senhoras e senhores, agora são 19 horas e 47, 19 com 47 minutos. Hoje, olha só que maravilha, né? Hoje, dia 12, hoje é dia do engenheiro agrônomo, hoje é dia das crianças também, né? A gurizada e a criançada. E vamos, daqui a pouco, produção, vamos preparar aí uns louvores para a criançada que está ouvindo aí, né? Temos aí os nossos piá. A gurizada está aí na audiência da programação também. Daqui a pouquinho, então, em homenagem ao Dia das Crianças, vamos ouvir aqui o momento Kids, né? Pelo menos uns três louvores aí, Kids, para a gurizada que está nos acompanhando aí. Deus abençoe a todos vocês. Hoje também citei, né? Dia do engenheiro agrônomo. Parabéns para você, engenheiro agrônomo. Também é dia do corretor de seguros. Parabéns para você, corretor de seguros.

É, três palavrinhas. Rei Davi, vamos de louvor. Louvor aí para nossas crianças que estão na audiência do programa Conexão Gospel. Essa é para vocês, hein? Adore a Jesus aí.

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Muito bem, legal, gente. 19 horas 58 minutos. Agora são 7 horas da noite, 58 minutos. Este é o programa Conexão Gospel, de todas as segundas-feiras. A partir das 19 horas, nós estamos chegando por aqui, transmitindo para você esta linda e rica programação abençoadíssima, hein? Deus abençoe, obrigado pelo carinho da audiência, você de perto, você de longe, você que está me acompanhando aí neste exato momento, que Deus abençoe muitíssimo a sua vida. A todos que estão ligados aí, das chácaras, sítios e fazendas, você que está no seu trabalho ainda nos acompanhando, Deus abençoe a sua vida, viu? Obrigado pela sintonia.

Deus abençoe a nossa querida irmã Maria Adriana. Está ligado, ó. Está dizendo assim: a paz do Senhor, pastor André Reis. Cadê a irmã Ana? A irmã Ana está lá em casa. Deus abençoe a irmã Maria Adriana. Está convidando, né, qualquer dia desses, para estar indo lá na igreja onde ela congrega, Coluna Real, ali do meu amigo pastor José Marcos. Estaremos lá sim, viu? Deus abençoe. Qualquer dia desse a gente chega por aí. Deus abençoe, Maria Adriana. Meu amigo evangelista Denilton Silva, também ligado com a gente. Um abraço, meu amigo. Obrigado pela sintonia. Também a nossa querida irmã Hilda. Deus abençoe, irmã Hilda. Está pedindo oração por toda a sua família. E ela está cumprimentando aí a minha pessoa, também a minha esposa, o Luquinhas e a Sarinha. Deus abençoe, viu? Obrigado pela sintonia. Um abraço muito especial à minha querida família que está lá em casa agora nos acompanhando. É isso mesmo, minha querida família, minha querida esposa Ana, meu filho Lucas, minha filha Sarinha. A Sarinha está uma bênção, né? É a irmã do Coque. Ela está lá no... Ela está com o disquinho e ela agora não para mais, né? Fica correndo para lá e para cá dentro de casa, na varanda. Essa Sarinha é bênção demais. Deus abençoe minha querida família lá em casa agora, nos acompanhando. Meu pai Deraldo também está lá em casa. Deus abençoe. Uma boa noite aí a Maria, né? A Maria...